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Por todos os que rezam este rosário conosco. Obrigado, Jesus. Faça o teu pedido, faça a tua prece nesse dia. Jesus que sempre te escuta, Jesus que está aqui.

Obrigado, Jesus, por este momento. Obrigado, Jesus, por esta hora. 17º dia dos 40 dias com São Miguel Arcanjo. Obrigado pela oportunidade. Obrigado, Senhor, por este momento. Que o Senhor nos abençoe. Que o Senhor nos preencha hoje com o Teu poder, com a Tua graça. Obrigado, Jesus, por mais um dia de vida. Bom dia, minha gente! Bom dia! Como é que vocês estão? Bom dia, bom dia, bom dia, bom dia! Não sei se você já levantou, sim ou não. Se você não levantou, bora ficar de pé, bora ficar de pé. Pega o seu celular e manda link para todo mundo. Manda link para todo mundo. Fala, meu povo, bora acordar, bora acordar, bora acordar. Que alegria estarmos juntos mais uma vez nestes 40 dias com São Miguel Arcanjo, 17º dia. Quero acolher você que nos acompanha pelo Twitch, pelo X, TikTok, Instagram, canal do YouTube. Você que nos acompanha pelo Facebook. Você que nos acompanha pelo

0: Benícia, bom dia. Que bom que você está aqui com a gente, onde você não pôde.
1: Sua bênção, Frei. Alegria é minha.
0: Como é que está seu irmão?
1: O meu irmão, ele recebeu a medicação e eu um milagre. E eu quero assim agradecer o Senhor pelas orações, agradecer a igreja que está rezando também. Quando a igreja reza, Deus responde, porque essa medicação, ela vem dos Estados Unidos, é uma medicação nova, e nós tivemos a graça de receber essa medicação. Então, assim, é milagre. Deus abençoe cada um que rezou, e obrigada, Frei, por tudo.
0: Que bom, que bom. Deus estava cuidando de tudo. Eu dizia, enquanto você estava aqui, Deus já estava cuidando dele. Olha aí.
1: É que, para quem não sabe, tem 4 anos que a gente luta com esse câncer.
0: Sim, eu lembro de uma época que você rezava por ele aqui, que estava bem grave.
1: E Deus, assim, restaurou. E agora apareceu uma metástase, mas Deus está cuidando.
0: Amém. Amém. Força. Força para a família.

0: Pegue seu terço e vamos rezar com fé nesse dia. Creio em Deus Pai,
1: Todo-Poderoso, Criador do céu e da terra, e em Jesus Cristo, seu único Filho, nosso Senhor, que foi concebido pelo poder do Espírito Santo, nasceu da Virgem Maria, padeceu sob Pôncio Pilatos, foi crucificado, morto e sepultado, desceu à mansão dos mortos, ressuscitou ao terceiro dia, subiu aos céus, está sentado à direita de Deus Pai Todo-Poderoso, donde há de vir a julgar os vivos e os mortos. Creio no Espírito Santo, na Santa Igreja Católica, na comunhão dos santos, na remissão dos pecados, na ressurreição da carne, na vida eterna. Amém.
0: Um Pai Nosso com três Ave Marias em honra à Santíssima Trindade. Pai nosso que estais no céu, santificado seja o vosso nome. Venha a nós o vosso reino, seja feita a vossa vontade, assim na terra como no céu.
2: O pão nosso de cada dia nos dai hoje, perdoai-nos as nossas ofensas, assim como nós perdoamos a quem nos tem ofendido. E não nos deixeis cair em tentação, mas livrai-nos do mal. Amém.
0: Ave Maria, cheia de graça, o Senhor é convosco. Bendita sois vós entre as mulheres, e bendito é o fruto do vosso ventre, Jesus.
2: Santa Maria, Mãe de Deus, rogai por nós, pecadores, agora e na hora de nossa morte. Amém.
0: Ave Maria, cheia de graça, o Senhor é convosco. Bendita sois vós entre as mulheres, e bendito é o fruto do vosso ventre, Jesus.
2: Santa Maria, Mãe de Deus, rogai por nós, pecadores, agora e na hora de nossa morte. Amém.
0: Ave Maria, cheia de graça, o Senhor é convosco. Bendita sois vós entre as mulheres, e bendito é o fruto do vosso ventre, Jesus.
2: Santa Maria, Mãe de Deus, rogai por nós, pecadores, agora e na hora de nossa morte. Amém.
0: Glória ao Pai, ao Filho e ao Espírito Santo.
2: Como era no princípio, agora e sempre. Amém.
0: Ó meu Jesus,
2: perdoai-nos, livrai-nos do fogo do inferno, levai as almas todas para o céu, e socorrei principalmente as que mais precisarem da vossa misericórdia.
0: Que alegria nós estarmos rezando juntos, mais uma vez, 4h14 da manhã, horário de Brasília. Nós já somos uma família de oração. A gente precisa aproveitar, porque depois a gente fica com saudade um do outro. Passar 40 dias juntos é uma bênção. Quero convidar você que já tem o seu itinerário, você pode abrir na página 167. Hoje nós vamos falar sobre cuidar do corpo, templo do Espírito, cuidar do corpo. Nosso texto base vai ser 1 Coríntios capítulo 6, versículo 19. Vosso corpo é templo do Espírito Santo. Então por que que tenho que cuidar do corpo? Por que que o corpo é sagrado? O corpo é sagrado. O corpo é sagrado. Não sei se vai trazer essa passagem, mas diz que ele nos modelou com suas próprias mãos. Aliás, no próprio livro do Gênesis nós encontramos isso. Deus modela o homem com as suas próprias mãos. E fez o ser humano a sua imagem e semelhança. O corpo é sagrado. E Paulo descobre por que o corpo é sagrado, porque o vosso corpo é templo do Espírito Santo. Portanto, se o corpo é sagrado, esse corpo deve ser cuidado. Esse corpo deve ser preservado de toda mancha, de tudo que possa corrompê-lo. Eu quero que você já diga comigo, que você já repita comigo: o meu corpo é sagrado.
2: O meu corpo é sagrado.
0: E claro, o corpo, ele precisa estar vivo. Quando o corpo está morto, ele apodrece. Essa é a grande característica de um corpo morto: ele apodrece. O corpo precisa estar vivo. Portanto, se o corpo é sagrado, nós queremos também dizer que a vida humana é sagrada. A vida humana é sagrada. A vida humana é sagrada desde a concepção até sua morte natural. A vida humana é sagrada. Neste primeiro mistério, nós vamos contemplar o anúncio do anjo Gabriel à Virgem Maria. Abra sua Bíblia em Mateus capítulo 28, ou melhor, Mateus capítulo 10, versículo 28. Mateus, capítulo 10, versículo 28. Não temais aqueles que matam o corpo, mas não podem matar a alma. Temei antes aquele que pode precipitar a alma e o corpo na gena. Uma palavra forte já para começar esse rosário. Quem vai nos ajudar é um autor anônimo dos primeiros séculos, da obra incompleta sobre Mateus. E ele diz assim: a essência do ser humano não é o corpo, mas a alma. Foi somente a alma que Deus fez a sua imagem e a alma que ele ama. Isso é interessante, né? A nossa alma é a imagem e semelhança de Deus. Deus é Espírito. Deus é Espírito. E é claro que nós tivemos a graça de ver a segunda pessoa da Santíssima Trindade se encarnando. Então, o Pai não tem corpo, o Pai é Espírito. A segunda pessoa da Santíssima Trindade que se encarnou. Portanto, se no livro do Gênesis façamos o homem a nossa imagem e semelhança, está falando da alma. Por ela, até o Filho de Deus veio ao mundo. O corpo é a vestimenta da alma. Olha que bonito isso. O corpo é a vestimenta da alma. Se os incrédulos matam o corpo, que é a veste da alma, a alma sofre pelo assassinato, mas não há dano à sua natureza. O que esse autor anônimo está querendo dizer é: o que dá vida ao corpo é a alma. O que dá vida ao corpo é a alma. Se a tua alma se separar do teu corpo, significa que você está morto. O autor está querendo dizer o seguinte: a alma, ela é mais importante. E por isso que Jesus está dizendo, mesmo que o mais importante, veja que Jesus está dizendo, não tenha medo daquele que mata o corpo. O importante é que a tua alma esteja em paz. E é o que Paulo depois vai dizer, né? O nosso corpo vai desfalecendo a cada dia. O nosso corpo vai desfalecendo a cada dia, mas a nossa alma vai rejuvenescendo a cada dia. Aqui mesmo no Rosário nós fazemos essa experiência. O nosso corpo vai cansando a cada dia, mas a nossa alma vai revigorando a cada dia. O corpo é a vestimenta da alma. A alma é a vida do corpo. Pai nosso que estais no céu, santificado seja o vosso nome, venha a nós o vosso reino, seja feita a vossa vontade, assim na terra como no céu.
2: O pão nosso de cada dia nos dai hoje, perdoai-nos as nossas ofensas, assim como nós perdoamos a quem nos tem ofendido. E não nos deixeis cair em tentação, mas livrai-nos do mal. Amém.
0: Ave Maria, cheia de graça, o Senhor é convosco, bendita sois vós entre as mulheres, e bendito é o fruto do vosso ventre, Jesus.
2: Santa Maria, Mãe de Deus, rogai por nós, pecadores, agora e na hora de nossa morte. Amém.
0: Ave Maria, cheia de graça, o Senhor é convosco, bendita sois vós entre as mulheres, e bendito é o fruto do vosso ventre, Jesus.
2: Santa Maria, Mãe de Deus, rogai por nós, pecadores, agora e na hora de nossa morte. Amém.
0: Ave Maria, cheia de graça, o Senhor é convosco, bendita sois vós entre as mulheres, e bendito é o fruto do vosso ventre, Jesus.
2: Santa Maria, Mãe de Deus, rogai por nós, pecadores, agora e na hora de nossa morte. Amém.
0: Ave Maria, cheia de graça, o Senhor é convosco, bendita sois vós entre as mulheres, e bendito é o fruto do vosso ventre, Jesus.
2: Santa Maria, Mãe de Deus, rogai por nós, pecadores, agora e na hora de nossa morte. Amém.
0: Ave Maria, cheia de graça, o Senhor é convosco, bendita sois vós entre as mulheres, e bendito é o fruto do vosso ventre, Jesus.
2: Santa Maria, Mãe de Deus, rogai por nós, pecadores, agora e na hora de nossa morte. Amém.
0: Ave Maria, cheia de graça, o Senhor é convosco, bendita sois vós entre as mulheres, e bendito é o fruto do vosso ventre, Jesus.
2: Santa Maria, Mãe de Deus, rogai por nós, pecadores, agora e na hora de nossa morte. Amém.
0: Ave Maria, cheia de graça, o Senhor é convosco. Bendita sois vós entre as mulheres e bendito é o fruto do vosso ventre, Jesus.
2: Santa Maria, Mãe de Deus, rogai por nós, pecadores, agora e na hora de nossa morte. Amém.
0: Ave Maria, cheia de graça, o Senhor é convosco. Bendita sois vós entre as mulheres e bendito é o fruto do vosso ventre, Jesus.
2: Santa Maria, Mãe de Deus, rogai por nós, pecadores, agora e na hora de nossa morte. Amém.
0: Ave Maria, cheia de graça, o Senhor é convosco. Bendita sois vós entre as mulheres e bendito é o fruto do vosso ventre, Jesus.
2: Santa Maria, Mãe de Deus, rogai por nós, pecadores, agora e na hora de nossa morte. Amém.
0: Ave Maria, cheia de graça, o Senhor é convosco. Bendita sois vós entre as mulheres e bendito é o fruto do vosso ventre, Jesus.
2: Santa Maria, Mãe de Deus, rogai por nós, pecadores, agora e na hora de nossa morte. Amém.
0: Glória ao Pai, ao Filho e ao Espírito Santo.
2: Como era no princípio, agora e sempre. Amém.
0: Ó meu Jesus,
2: perdoai-nos, livrai-nos do fogo do inferno, levai as almas todas para o céu e socorrei principalmente as que mais precisarem da vossa misericórdia.
0: E no segundo mistério gozoso, nós contemplamos a visitação de Nossa Senhora à sua prima Santa Isabel. Abra sua Bíblia em Mateus capítulo 25, versículo 35 a 36. Mateus 25, de 35 a 36. Porque tive fome e me destes de comer, tive sede e me destes de beber, era peregrino e me acolhestes, nu e me vestistes, enfermo e me visitastes, estava na prisão e viestes a mim. O corpo é tão importante que Jesus pede para que a gente cuide do corpo do irmão também. O corpo é tão importante, o corpo é sagrado, o corpo é templo do Espírito Santo, que nessa palavra Jesus está pedindo, além de cuidar do seu corpo, como é que você cuida do seu corpo? Comendo. Como é que você cuida do seu corpo? Bebendo. Como é que você cuida do seu corpo? Dando acolhimento para ele, ele tem uma casa para dormir. Como é que você cuida do seu corpo? Você cuida do seu corpo com vestimentas para o frio. Você cuida do seu corpo nas enfermidades, você se cuida para não ficar enfermo. Jesus está falando, o jeito que você se cuida, você também deve cuidar do teu irmão. Se você vê algum irmão passando fome, dá de comer. Se você vê algum irmão com sede, dá de beber. Se você ver algum irmão passando frio, dê roupa para ele. E a pergunta que a gente pode fazer, Epifânio Latino vai dizer o seguinte: o Senhor tem fome? Porque a palavra está dizendo, o que você fizer a eles, você fez a mim. Mas Jesus tem fome? Deus tem fome? Deus tem sede? Aquele que alimenta os anjos, aquele que alimenta toda a nação, esse está nu? É incrível. Mas o que deve ser confessado é fácil de crer. O Senhor não tem fome em sua própria natureza. Claro, como Deus ele não tem fome, como Deus ele não tem sede, como Deus ele não precisa de nada. Mas ele tem fome em seus santos. Não tem sede em sua natureza, mas ele tem sede e fome em seus pobres. Ele não está em nu, ele não está nu em si mesmo, mas em seus servos. Ou seja, Deus não pode sofrer, Deus não pode ter fome, Deus é perfeito, para Deus não falta nada, não tem nada que a gente possa dar a Deus, Deus é perfeito, Deus não falta nada para ele. Portanto, na sua natureza, ele não tem fome, não tem sede, não, ele não precisa de nada. Mas ele passa fome. Aquela pessoa que agora está passando fome debaixo de uma ponte, ele está passando fome aí, nessa pessoa. Portanto, cuidar do corpo é também cuidar do corpo dos outros. Que Jesus nos ajude a ter um coração sensível àqueles que precisam da nossa ajuda. Pai nosso que estais no céu, santificado seja o vosso nome. Venha a nós o vosso reino, seja feita a vossa vontade, assim na terra como no céu.
2: O pão nosso de cada dia nos dai hoje, perdoai-nos as nossas ofensas, assim como nós perdoamos a quem nos tem ofendido. E não nos deixeis cair em tentação, mas livrai-nos do mal. Amém.
0: E Nossa Senhora visita sua prima Isabel para isso, para servir. Ficou sabendo que a sua prima idosa estava grávida e, portanto, vai servi-la. Ave Maria, cheia de graça, o Senhor é convosco, bendita sois vós entre as mulheres, e bendito é o fruto do vosso ventre, Jesus.
2: Santa Maria, Mãe de Deus, rogai por nós, pecadores, agora e na hora de nossa morte. Amém.
0: Ave Maria, cheia de graça, o Senhor é convosco, bendita sois vós entre as mulheres, e bendito é o fruto do vosso ventre, Jesus.
2: Santa Maria, Mãe de Deus, rogai por nós, pecadores, agora e na hora de nossa morte. Amém.
0: Ave Maria, cheia de graça, o Senhor é convosco, bendita sois vós entre as mulheres, e bendito é o fruto do vosso ventre, Jesus.
2: Santa Maria, Mãe de Deus, rogai por nós, pecadores, agora e na hora de nossa morte. Amém.
0: Ave Maria, cheia de graça, o Senhor é convosco, bendita sois vós entre as mulheres, e bendito é o fruto do vosso ventre, Jesus.
2: Santa Maria, Mãe de Deus, rogai por nós, pecadores, agora e na hora de nossa morte. Amém.
0: Ave Maria, cheia de graça, o Senhor é convosco, bendita sois vós entre as mulheres, e bendito é o fruto do vosso ventre, Jesus.
2: Santa Maria, Mãe de Deus, rogai por nós, pecadores, agora e na hora de nossa morte. Amém.
0: Ave Maria, cheia de graça, o Senhor é convosco, bendita sois vós entre as mulheres, e bendito é o fruto do vosso ventre, Jesus.
2: Santa Maria, Mãe de Deus, rogai por nós, pecadores, agora e na hora de nossa morte. Amém.
0: Ave Maria, cheia de graça, o Senhor é convosco, bendita sois vós entre as mulheres, e bendito é o fruto do vosso ventre, Jesus.
2: Santa Maria, Mãe de Deus, rogai por nós, pecadores, agora e na hora de nossa morte. Amém.
0: Ave Maria, cheia de graça, o Senhor é convosco, bendita sois vós entre as mulheres, e bendito é o fruto do vosso ventre, Jesus.
2: Santa Maria, Mãe de Deus, rogai por nós, pecadores, agora e na hora de nossa morte. Amém.
0: Ave Maria, cheia de graça, o Senhor é convosco, bendita sois vós entre as mulheres, e bendito é o fruto do vosso ventre, Jesus.
2: Santa Maria, Mãe de Deus, rogai por nós, pecadores, agora e na hora de nossa morte. Amém.
0: Ave Maria, cheia de graça, o Senhor é convosco, bendita sois vós entre as mulheres, e bendito é o fruto do vosso ventre, Jesus.
2: Santa Maria, Mãe de Deus, rogai por nós, pecadores, agora e na hora de nossa morte. Amém.
0: Glória ao Pai, ao Filho e ao Espírito Santo,
2: como era no princípio, agora e sempre. Amém.
0: Ó meu Jesus,
2: perdoai-nos, livrai-nos do fogo do inferno, levai as almas todas para o céu, e socorrei principalmente as que mais precisarem da vossa misericórdia.
0: E no terceiro mistério, nós contemplamos o mistério que o Verbo se faz carne. Agora a segunda pessoa da Santíssima Trindade vai assumir o nosso corpo. O corpo é tão sagrado, minha gente, que agora o próprio Deus vai assumir o que ele não tinha. Ele vai assumir o nosso corpo. Ele vai ter dedos, ele vai ter mãos, ele vai ter pé, ele vai ter cabeça, ele vai ter corpo, olhos, os nossos olhos, o nosso nariz, o nosso corpo. Abra sua Bíblia em Mateus capítulo 26, versículo 41. Mateus 26, 41. Jesus fala assim para nós: vigiai e orai, para que não entreis em tentação. O espírito está pronto, mas a carne é fraca. A nossa carne é fraca. A nossa carne é fraca para rezar. Quantos de nós sofremos hoje para acordar? A gente vai acordar para rezar. O nosso corpo quis rezar hoje? Foi uma luta. Foi uma luta. A nossa carne é fraca para as coisas de Deus. O que que acontece? Jesus está dizendo o seguinte: depois do pecado de Adão e Eva, a sua carne foi contaminada. Depois do pecado de Adão e Eva, a sua carne se enfraqueceu. E agora a tua carne muitas vezes vai ter força para o pecado e fraca para as coisas de Deus. E o Jesus, para resolver este problema, ele está nos dando a solução do problema. Vigia, Frei Gilson. Ora, Frei Gilson, ora para que você não caia em tentação, porque teu espírito está pronto, mas a tua carne é fraca. que nós estamos fazendo? Gente, olha que bonito. O que, que nós estamos fazendo aqui agora? Vigiai tem a ver com vigília. E vigília você se faz também à noite. Claro que esse vigiai é o tempo inteiro. É de dia e de noite. Mas veja, de dia e de noite. Vigiai também tem a ver com vigília. Nós estamos aqui vigiando. Nós estamos aqui orando. Para quê? Para não cair em tentação. São Jerônimo vai dizer, vigiai e orai para que não entreis em tentação. Não pedimos para não sermos tentados. Neste momento ninguém está pedindo assim, Deus, eu não quero mais ser tentado. Não, ninguém pede isso. Mas pedimos forças para suportar a tentação. Por isso ele não diz, para que não sejais tentados. Jesus não está falando assim, ó, vigia e ora para que você não seja tentado. Não. Mas para que não entreis em tentação. Ou seja, para que essa tentação não vos domine. O Espírito está pronto, mas a carne é fraca. Quanto mais confiamos no ardor do Espírito, tanto mais devemos temer a fraqueza da carne. A tua carne não é forte. Eu queria que você reconhecesse isso. A tua carne não é forte. E quem falou que a tua carne é fraca não é Frei Gilson, mas Jesus. Frei Gilson, a tua carne é fraca. Em outras palavras, não confie nela. Não confie em si mesmo. Mas tem como você vencê-la. Tem como você elevá-la. Tem como. Tem como você elevar ela. Tem como você fortalecê-la. E o caminho é oração. O caminho está no Espírito. Alimenta o Espírito e o Espírito fortalece a carne. Pai nosso que estais nos céus, santificado seja o vosso nome. Venha a nós o vosso reino. Seja feita a vossa vontade, assim na terra como no céu.
2: O pão nosso de cada dia nos dai hoje. Perdoai-nos as nossas ofensas, assim como nós
1: perdoamos a quem nos tem ofendido. E não nos deixeis cair em tentação, mas livrai-nos do mal. Amém.
0: Ave Maria, cheia de graça, o Senhor é convosco. Bendita sois vós entre as mulheres. Bendito é o fruto do vosso ventre, Jesus.
2: Santa Maria, Mãe de Deus, rogai por nós, pecadores, agora e na hora de nossa morte. Amém.
0: Ave Maria, cheia de graça, o Senhor é convosco. Bendita sois vós entre as mulheres. E bendito é o fruto do vosso ventre, Jesus.
2: Santa Maria, Mãe de Deus, rogai por nós, pecadores, agora e na hora de nossa morte. Amém.
0: Ave Maria, cheia de graça, o Senhor é convosco. Bendita sois vós entre as mulheres. E bendito é o fruto do vosso ventre, Jesus.
2: Santa Maria, Mãe de Deus, rogai por nós, pecadores, agora e na hora de nossa morte. Amém.
0: Ave Maria, cheia de graça, o Senhor é convosco. Bendita sois vós entre as mulheres. E bendito é o fruto do vosso ventre, Jesus.
2: Santa Maria, Mãe de Deus, rogai por nós, pecadores, agora e na hora de nossa morte. Amém.
0: Você não está rezando esses 40 dias porque tua carne quer. Aliás, a tua carne diz todos os dias, pelo amor de Deus, para com isso. A tua carne diz para você todos os dias, para, chega, não aguento mais, chega. A tua carne não quer. Estou repetindo, tua carne é fraca, o Espírito está pronto, mas a carne é fraca. Mas o que você está fazendo com ela? O que você está fazendo com ela? O meu Espírito precisa disso. O meu Espírito precisa se fortalecer. Sim, chegaremos ao final dos 40 dias com a carne desfalecida, com a carne cansada, mas chegaremos no final com o Espírito fortalecido, e isso importa muito. Ou seja, fortalecemos o Espírito quando não agradamos em tudo a carne. Claro que nem tudo que ela pede é ruim também. Não é que dormir seria ruim, não. Mas a gente quis fazer um esforço. A gente quis fazer uma vigília. A gente quis dar a Deus algumas madrugadas. E a carne disse, não faça isto. E o Espírito precisa disto. O Espírito meu estava precisando disto. Ave Maria, cheia de graça, o Senhor é convosco. Bendita sois vós entre as mulheres. e bendito é o fruto do vosso ventre, Jesus.
2: Santa Maria, Mãe de Deus, rogai por nós, pecadores, agora e na hora de nossa morte. Amém.
0: Ave Maria, cheia de graça, o Senhor é convosco. Bendita sois vós entre as mulheres e bendito é o fruto do vosso ventre, Jesus.
2: Santa Maria, Mãe de Deus, rogai por nós, pecadores, agora e na hora de nossa morte. Amém.
0: Ave Maria, cheia de graça, o Senhor é convosco. Bendita sois vós entre as mulheres e bendito é o fruto do vosso ventre, Jesus.
2: Santa Maria, Mãe de Deus, rogai por nós, pecadores, agora e na hora de nossa morte. Amém.
0: Ave Maria, cheia de graça, o Senhor é convosco. Bendita sois vós entre as mulheres e bendito é o fruto do vosso ventre, Jesus.
2: Santa Maria, Mãe de Deus, rogai por nós, pecadores, agora e na hora de nossa morte. Amém.
0: Ave Maria, cheia de graça, o Senhor é convosco. Bendita sois vós entre as mulheres e bendito é o fruto do vosso ventre, Jesus.
2: Santa Maria, Mãe de Deus, rogai por nós, pecadores, agora e na hora de nossa morte. Amém.
0: Ave Maria, cheia de graça, o Senhor é convosco. Bendita sois vós entre as mulheres e bendito é o fruto do vosso ventre, Jesus.
2: Santa Maria, Mãe de Deus, rogai por nós, pecadores, agora e na hora de nossa morte. Amém.
0: Glória ao Pai, ao Filho e ao Espírito Santo.
2: Como era no princípio, agora e sempre. Amém.
0: Ó meu Jesus,
2: perdoai-nos, livrai-nos do fogo do inferno, levai as almas todas para o céu e socorrei principalmente as que mais precisarem da vossa misericórdia.
0: E no quarto mistério gozoso, nós contemplamos a apresentação do menino Jesus no templo e a purificação de Nossa Senhora. Abra sua Bíblia em João, capítulo 11, versículo 25. João, capítulo 11, versículo 25. Disse-lhe Jesus: Eu sou a ressurreição e a vida. Aquele que crê em mim, ainda que esteja morto, viverá. Que palavra linda. Santo Agostinho vai dizer: crede, e ainda que estejais mortos, mortos vivereis. Mas se não credes, ainda que estejais vivos, estais mortos. Deixai os mortos enterrar os seus mortos. Ali havia um morto no corpo e morto na alma para enterrá-lo. Como é que morre o corpo? Quando a alma falta. Mas como que a alma morre? Quando a fé falta. Pois a fé é a vida da alma. E Deus não é Deus dos mortos, mas dos vivos. Que pensamento bonito de Agostinho. Quando é que o corpo morre? Quando a alma o deixa. Quando é que a alma morre? Quando a fé falta. Tem gente que está vivo, mas está morto. E tem gente que morreu para este mundo, mas está vivo em Deus. Porque quem crê em mim, ainda que esteja morto, viverá. Mesmo que essa pessoa tenha morrido, mas como ela tinha fé, ela vive. A fé faz a gente viver, minha gente. A fé faz com que você tenha uma vida neste mundo e além deste mundo, para a eternidade. Pai nosso que estais no céu, santificado seja o vosso nome, venha a nós o vosso reino, seja feita a vossa vontade, assim na terra como no céu.
2: O pão nosso de cada dia nos dai hoje, perdoai-nos as nossas ofensas, assim como nós perdoamos a quem nos tem ofendido. E não nos deixeis cair em tentação, mas livrai-nos do mal. Amém.
0: Ave Maria, cheia de graça, o Senhor é convosco, bendita sois vós entre as mulheres, e bendito é o fruto do vosso ventre, Jesus.
2: Santa Maria, Mãe de Deus, rogai por nós, pecadores, agora e na hora de nossa morte. Amém.
0: Ave Maria, cheia de graça, o Senhor é convosco. Bendita sois vós entre as mulheres e bendito é o fruto do vosso ventre, Jesus.
2: Santa Maria, Mãe de Deus, rogai por nós, pecadores, agora e na hora de nossa morte. Amém.
0: Ave Maria, cheia de graça, o Senhor é convosco. Bendita sois vós entre as mulheres e bendito é o fruto do vosso ventre, Jesus.
2: Santa Maria, Mãe de Deus, rogai por nós, pecadores, agora e na hora de nossa morte. Amém.
0: Ave Maria, cheia de graça, o Senhor é convosco. Bendita sois vós entre as mulheres e bendito é o fruto do vosso ventre, Jesus.
2: Santa Maria, Mãe de Deus, rogai por nós, pecadores, agora e na hora de nossa morte. Amém.
0: Ave Maria, cheia de graça, o Senhor é convosco. Bendita sois vós vós entre as mulheres, e bendito é o fruto do vosso ventre, Jesus.
2: Santa Maria, Mãe de Deus, rogai por nós, pecadores, agora e na hora de nossa morte. Amém.
0: Ave Maria, cheia de graça, o Senhor é convosco, bendita sois vós entre as mulheres, e bendito é o fruto do vosso ventre, Jesus.
2: Santa Maria, Mãe de Deus, rogai por nós, pecadores, agora e na hora de nossa morte. Amém.
0: Ave Maria, cheia de graça, o Senhor é convosco, bendita sois vós entre as mulheres, e bendito é o fruto do vosso ventre, Jesus.
2: Santa Maria, Mãe de Deus, rogai por nós, pecadores, agora e na hora de nossa morte. Amém.
0: Ave Maria, cheia de graça, o Senhor é convosco, bendita sois vós entre as mulheres, e bendito é o fruto do vosso ventre, Jesus.
2: Santa Maria, Mãe de Deus, rogai por nós, pecadores, agora e na hora de nossa morte. Amém.
0: Ave Maria, cheia de graça, o Senhor é convosco, bendita sois vós entre as mulheres, e bendito é o fruto do vosso ventre, Jesus.
2: Santa Maria, Mãe de Deus, rogai por nós, pecadores, agora e na hora de nossa morte. Amém.
0: Ave Maria, cheia de graça, o Senhor é convosco, bendita sois vós entre as mulheres, e bendito é o fruto do vosso ventre, Jesus.
2: Santa Maria, Mãe de Deus, rogai por nós, pecadores, agora e na hora de nossa morte. Amém.
0: Glória ao Pai, ao Filho e ao Espírito Santo.
2: Como era no princípio, agora e sempre. Amém.
0: Ó meu Jesus,
2: perdoai-nos, livrai-nos do fogo do inferno, levai as almas todas para o céu e socorrei principalmente as que mais precisarem da vossa misericórdia.
0: E no quinto mistério gozoso, nós contemplamos a perda e o encontro do menino Jesus no templo. Abra sua Bíblia em Romanos, capítulo 8, versículo 11. Romanos, capítulo 8, versículo 11. Se o Espírito daquele que ressuscitou Jesus dos mortos habita em vós, ele que ressuscitou Jesus Cristo dos mortos também dará vida aos vossos corpos mortais, pelo seu Espírito que habita em vós, dará vida aos vossos corpos mortais. São João Crisóstomo diz, Paulo toca na ressurreição, pois era a esperança mais encorajadora, dando segurança a partir do que aconteceu com Cristo. Não deixeis vosso corpo viver para este mundo. Não deixeis vosso corpo viver para este mundo, para que possa ser vivificado no próximo. Fazei-o morrer, para que nunca morra. Que pensamento bonito de São João Crisóstomo. O meu corpo tem que morrer, para que ele nunca morra. Morrer para quê? Morrer para as paixões, morrer para o pecado. E até a palavra de Deus é isso aqui que está escrito. Nós estamos em Romanos. A carta aos Romanos vai dizer justamente isso. Deixa eu ver aqui uma página anterior. Romanos capítulo 6, versículo 10, versículo 11. Romanos capítulo 6, versículo 10 e 11. Olha o que São João Crisóstomo está falando. Você deve fazer o seu corpo morrer para que ele nunca morra. Parece uma contradição fazer o corpo morrer para que nunca morra. Porque ele está se baseando em Romanos capítulo 6, versículo de 10 a 11. Morto ele foi uma vez por todas pelo pecado, porém está vivo e continua vivo para Deus. Portanto, vós também considerai-vos mortos ao pecado. Morra para o pecado, porém vivos para Deus em Jesus Cristo. Fazei-o morrer para que nunca morra. Pois se continuar vivendo, morrerá. Mas se agora morrer, viverá para sempre. Isto já foi feito no batismo, primeiro a morte, depois a imortalidade. Não tenha medo de trazer morte para o teu corpo. E a isto a igreja dá o nome de mortificação. O que que nós estamos fazendo nestes 40 dias? Mortificação. Quando Jesus diz, vigiai e orai para que não entreis em tentação, o que que ele está pedindo? Mortificação. Mortificação não é um termo que a igreja criou do nada. Colossenses capítulo 3, versículo 5. Colossenses capítulo 3, versículo 5, mortificai, pois, os vossos membros. Talvez até apareça depois essa palavra, mas a palavra está aqui, mortificai. Pai nosso que estais nos céus, santificado seja o vosso nome. Venha a nós o vosso reino, seja feita a vossa vontade, assim na terra como no céu.
2: O pão nosso de cada dia nos dai hoje, perdoai-nos as nossas ofensas, assim como nós perdoamos a quem nos tem ofendido. E não nos deixeis cair em tentação, mas livrai-nos do mal.
0: Amém. Ave Maria, cheia de graça, o Senhor é convosco, bendita sois vós entre as mulheres, e bendito é o fruto do vosso ventre, Jesus.
2: Santa Maria, Mãe de Deus, rogai por nós, pecadores, agora e na hora de nossa morte. Amém.
0: Ave Maria, cheia de graça, o Senhor é convosco, bendita sois vós entre as mulheres, e bendito é o fruto do vosso ventre, Jesus.
2: Santa Maria, Mãe de Deus, rogai por nós, pecadores, agora e na hora de nossa morte. Amém. Ave Maria, cheia de graça, o Senhor é convosco, bendita sois vós entre as mulheres, e bendito é o fruto do vosso ventre, Jesus.
1: Santa Maria, Mãe de Deus, rogai por nós, pecadores, agora e na hora de nossa morte. Amém.
2: Ave Maria, cheia de graça, o Senhor é convosco, bendita sois vós entre as mulheres, e bendito é o fruto do vosso ventre, Jesus.
1: Santa Maria, Mãe de Deus, rogai por nós, pecadores, agora e na hora de nossa morte. Amém.
2: Ave Maria, cheia de graça, o Senhor é convosco, bendita sois vós entre as mulheres, e bendito é o fruto do vosso ventre, Jesus.
1: Santa Maria, Mãe de Deus, rogai por nós, pecadores, agora e na hora de nossa morte. Amém.
2: Ave Maria, cheia de graça, o Senhor é convosco, bendita sois vós entre as mulheres, e bendito é o fruto do vosso ventre, Jesus.
1: Santa Maria, Mãe de Deus, rogai por nós, pecadores, agora e na hora de nossa morte. Amém.
2: Ave Maria, cheia de graça, o Senhor é convosco, bendita sois vós entre as mulheres, e bendito é o fruto do vosso ventre, Jesus.
1: Santa Maria, Mãe de Deus, rogai por nós, pecadores, agora e na hora de nossa morte. Amém.
2: Ave Maria, cheia de graça, o Senhor é convosco, bendita sois vós entre as mulheres, e bendito é o fruto do vosso ventre, Jesus.
1: Santa Maria, Mãe de Deus, rogai por nós, pecadores, agora e na hora de nossa morte. Amém.
2: Ave Maria, cheia de graça, o Senhor é convosco, bendita sois vós entre as mulheres, e bendito é o fruto do vosso ventre, Jesus.
1: Santa Maria, Mãe de Deus, rogai por nós, pecadores, agora e na hora de nossa morte. Amém.
2: Ave Maria, cheia de graça, o Senhor é convosco, bendita sois vós entre as mulheres, e bendito é o fruto do vosso ventre, Jesus.
1: Santa Maria, Mãe de Deus, rogai por nós, pecadores, agora e na hora de nossa morte. Amém.
2: Glória ao Pai, ao Filho e ao Espírito Santo,
1: como era no princípio, agora e sempre. Amém.
2: Ó meu Jesus, perdoai-nos, livrai-nos do fogo do inferno, levai as almas todas para o céu, e socorrei principalmente as que mais precisarem da vossa misericórdia.
0: Glória a Deus, minha gente, 4h49 da manhã, horário de Brasília. Quero convidar você a ficar de pé. Bora, bora, bora. Depois de tudo que você ouviu, seu corpo quer o que agora? Seu corpo quer o que agora? Diga pra ele, bora ficar de pé. Vamos ficar de pé. Mortificar é isso. É muitas vezes não fazer o que ele quer. Fazer o que Deus quer. E Deus hoje está nos chamando para orar. E se ora, a gente precisa ter a postura do corpo para orar. Canta comigo. Senhor, preciso te dizer que é impossível me esquecer, que não estou só nessa batalha entre o bem

Amém, amém. Ergue teus braços, ergue teu braço e diga: eu não vou parar de lutar, eu não vou parar de rezar, eu não vou parar de adorar, eu não vou parar, eu não vou desistir, eu não vou desistir, Jesus. Como a palavra de Deus nos disse hoje, o teu espírito está pronto, mas a carne ela é fraca. O espírito está pronto, mas a carne é fraca. Ora, ora e vigia, ora e vigia. Senhor, Senhor, fortalece-me, fortalece-me, fortalece meu espírito, fortalece-me. Quantos combates eu vou precisar combater, Jesus? Eu vou continuar lutando, eu vou continuar lutando, eu vou continuar lutando. A nossa luta não é contra homens de carne e sangue, mas contra principados e potestades. Eu vou continuar lutando. Por que que São Miguel nos chamou? Para a gente lutar. Santo São Miguel não nos chamou para passar a mãozinha na nossa cabeça, não. São Miguel nos chamou para batalhar. Se tem alguém do seu lado, fala para ele: Jesus, São Miguel te chamou para batalhar. Então diga para ele: bora batalhar, bora batalhar, bora batalhar. Pega na mão dele, pega na mão dele. Se tem alguém do seu lado, e se você está rezando sozinho em casa, a gente está pegando na sua mão, a gente está pegando na mão do outro nessa hora. A gente está pegando na mão um do outro nessa hora.

Olha isso. Existem combates que são maus. O combate com o seu vizinho é um combate mau. É um combate que não vale a pena. O combate com o seu esposo é um combate mau. Não vale a pena ficar brigando um com o outro. O combate com seus filhos, um combate mau. Não adianta, não vale a pena brigar uns com os outros, combater uns com os outros. A nossa luta não é contra homens de carne e sangue. Um país que combate contra outro país é um combate mau, um combate que não vale a pena. Se os bons combates, existem bons combates. E quem que vai falar isso? É Paulo na carta de Timóteo. Combati o bom combate. Completei a corrida. Guardei a fé. Você está disposto a combater esse bom combate?

0: eu não vou parar de lutar. Pega agora o seu terço, levanta o seu terço aí na sua casa. Levanta o seu terço aí na sua casa. E qual é a nossa arma? Está aqui, a nossa arma é essa aqui. A nossa arma é a Bíblia, a palavra. São Paulo vai dizer, a espada do Espírito. O que é a espada do Espírito? A palavra. Perguntavam para Padre Pio o que era o terço. Padre Pio rezava, sabe quantos terços por dia, minha gente? 34 terços por dia. A gente acha que reza muito, rezamos 4. Ah! Padre Pio era 34. 9 horas de confessionário, Santa Missa. Construiu o maior hospital de doentes da Itália. Um homem imparável. E quando o superior dele, as pessoas perguntam, quantos terços você já rezou hoje? Olha, ele fala, eu perdi as contas, mas menos de 34 não foi. 34 terços. E Padre Pio dizia o quê? O terço é uma arma. E cada Ave Maria você está chicoteando o inimigo. A cada Ave Maria é uma arma contra o inimigo. Essa é a nossa arma, a oração. Quanto mais a gente reza, mais a gente vence. Quanto mais a gente reza, mais a gente vence. Quanto mais a gente reza, mais a gente vence. Quanto menos a gente reza, mais a gente perde. Quanto menos a gente reza, mais a gente perde. Quanto mais eu rezo, mais eu venço. Eu venço, eu venço. Deus não te chamou aqui para você perder. Deus te chamou aqui para te fazer um vencedor. Aliás, você já é um vencedor. Você só precisa assumir isto. E nós estamos assumindo na oração, pelo poder da oração. Diga comigo, eu sou vencedor.
1: Eu sou vencedora.
0: Em nome de Jesus, eu sou vencedor.
1: Em nome de Jesus,
0: ai,
1: eu sou vencedora.
0: Ai, que coisa bonita, porque talvez você esteja rezando sozinho na sua casa, sozinha na sua casa, e você está travando as batalhas por você e pela sua família. Sim, você está rezando pelo teu marido, e está valendo a pena, sim. Frei, mas ele dorme. Não tem problema. Veja, cuidado para você não achar que... Ele está descansando, deixa ele descansar. Ele está na vida dele, descansando. E você está batalhando, e você está vencendo com ele. Você tá vencendo com ele. Você vai ver resultados disso. Você vai ver resultado disso nos seus filhos, na sua família. Você vai ver resultados disso. Ah, quando um da família levanta para orar, a família toda pode se levantar. Quando um da família levanta para orar, tudo pode acontecer. Tudo pode ser mudado pela força da oração. Tudo pode ser mudado pela força da oração. Você crê nisto? Teus filhos podem se libertar pela força da oração. Teu marido, tua esposa pode se libertar pela força da oração. Você está recebendo vida nova, vida nova. Quantas pessoas, está acontecendo um marco na sua vida, está acontecendo algo extraordinário que você muitas vezes percebe ou não percebe. Deus está fazendo coisas novas, mentiras.

0: E neste primeiro mistério, nós vamos contemplar o batismo de Jesus no Rio Jordão. A água que limpa o corpo e a alma.
1: Abra sua Bíblia em Romanos capítulo 12, versículo 1. Romanos capítulo 12, versículo 1. Eu vos exorto, pois, irmãos, pelas misericórdias de Deus, a oferecerdes vossos corpos em sacrifício vivo, santo, agradável a Deus. É este o vosso culto espiritual. Ambrosiastro nos diz: a vontade de Deus é a nossa santificação. Os antigos matavam sacrifícios como sinal de que os homens estavam sujeitos à morte pelo pecado. Mas agora, purificados pelo dom de Deus e libertos da segunda morte, devemos oferecer um sacrifício vivo, sinal da vida eterna. Pois já não se sacrificam corpos por corpos, são os pecados do corpo que devem ser mortificados. Oferecer o nosso corpo a Deus como sacrifício, e um sacrifício vivo. Se na antiguidade os animais eram sacrificados, agora não. Agora nós oferecemos como um sacrifício de louvor, vai dizer a palavra de Deus, em ação de graças, reconhecendo que nosso corpo é templo, é morada de Deus, que Ele habita em nós. Isso é muito belo, é algo muito profundo que excede até mesmo o nosso conhecimento. Um Deus tão grande, tão perfeito, que habita numa alma pequenina como a nossa, que mora em nós, que vem morar em nós por amor, que vem morar em nós porque nos ama, que vem morar em nós porque quer que um dia nós abramos os nossos olhos na glória, porque agora somos purificados pela água do batismo, libertos da segunda morte, temos a vida eterna, o Senhor eterno habita em nós. Pai nosso que estás no céu, santificado seja o vosso nome. Venha a nós o vosso reino, seja feita a vossa vontade, assim na terra como no céu.
2: O pão nosso de cada dia nos dai hoje, perdoai-nos as nossas ofensas, assim como nós perdoamos a quem nos tem ofendido. E não nos deixeis cair em tentação, mas livrai-nos do mal. Amém.
1: Ave Maria, cheia de graça, o Senhor é convosco, bendita sois vós entre as mulheres, e bendito é o fruto do vosso ventre, Jesus.
2: Santa Maria, Mãe de Deus, rogai por nós, pecadores, agora e na hora de nossa morte. Amém.
1: Ave Maria, cheia de graça, o Senhor é convosco, bendita sois vós entre as mulheres, e bendito é o fruto do vosso ventre, Jesus.
2: Santa Maria, Mãe de Deus, rogai por nós, pecadores, agora e na hora de nossa morte. Amém.
1: Ave Maria, cheia de graça, o Senhor é convosco, bendita sois vós entre as mulheres, e bendito é o fruto do vosso ventre, Jesus.
2: Santa Maria, Mãe de Deus, rogai por nós, pecadores, agora

0: De graça, o Senhor é convosco, bendita sois vós entre as mulheres, e bendito é o fruto do vosso ventre, Jesus.
1: Santa Maria, Mãe de Deus, rogai por nós, pecadores, agora e na hora de nossa morte. Amém.
0: Ave Maria, cheia de graça, o Senhor é convosco, bendita sois vós entre as mulheres, e bendito é o fruto do vosso ventre, Jesus.
1: Santa Maria, Mãe de Deus, rogai por nós, pecadores, agora e na hora de nossa morte. Amém.
0: Ave Maria, cheia de graça, o Senhor é convosco, bendita sois vós entre as mulheres, e bendito é o fruto do vosso ventre, Jesus.
1: Santa Maria, Mãe de Deus, rogai por nós, pecadores, agora e na hora de nossa morte. Amém.
0: Ave Maria, cheia de graça, o Senhor é convosco, bendita sois vós entre as mulheres, e bendito é o fruto do vosso ventre, Jesus.
1: Santa Maria, Mãe de Deus, rogai por nós, pecadores, agora e na hora de nossa morte. Amém.
0: Ave Maria, cheia de graça, o Senhor é convosco, bendita sois vós entre as mulheres, e bendito é o fruto do vosso ventre, Jesus.
1: Santa Maria, Mãe de Deus, rogai por nós, pecadores, agora e na hora de nossa morte. Amém.
0: Glória ao Pai, ao Filho e ao Espírito Santo,
1: como era no princípio, agora e sempre. Amém.
0: Ó meu Jesus, perdoai-nos, livrai-nos do fogo do inferno, levai as almas todas para o céu, e socorrei principalmente as que mais precisarem da vossa misericórdia.
2: E no segundo mistério luminoso, nós contemplamos o milagre de Jesus nas bodas de Caná. 1 Coríntios capítulo 3, versículo de 16 a 17. 1 Coríntios capítulo 3, versículo de 16 a 17. Não sabeis que sois templo de Deus e que o Espírito de Deus habita em vós? E agora a palavra é forte. Você é templo do Espírito. Se alguém destruir o templo de Deus, Deus o destruirá. Porque o templo de Deus é sagrado. E isto sois vós. Olha que a Bíblia está dizendo, você é sagrado. Você é sagrado, teu corpo é sagrado. Sua vida é sagrada. Se alguém destruir o templo de Deus, Deus o destruirá. Teodoro diz assim, quem crê em Cristo recebe o Espírito Santo, que habita nele pelo batismo da regeneração, tornando-o espiritual. Mas se essas pessoas se voltam para as paixões mundanas, nesse aspecto são carnais. Paulo diz que os que se tornaram espirituais, segundo a confissão da fé, podem, no entanto, ainda viver como carnais, tornando-se assim um insulto ao Espírito que habita neles. Você pode viver na carne? Você pode. Mas é um insulto. É profanar aquilo que é sagrado. Eu quero aproveitar este mistério das bodas de Caná, que Jesus faz milagre. Convido você a colocar a mão no seu corpo. Onde que está doente no seu corpo? Jesus passava e curava os doentes. Nós estamos falando de pecados e pecados e pecados, mas também Jesus quer curar as doenças do corpo. Por isso, coloca a mão nessa enfermidade. Eu peço, Jesus, que o Senhor agora possa tocar a tua mão nas enfermidades do corpo e que hoje possam acontecer curas. Que dores possam ir embora em nome de Jesus. Que manchas no corpo possam ir embora no nome de Jesus. Que alergias possam ir embora em nome de Jesus. Sangramentos possam ser cancelados agora em nome de Jesus. Com fé, reza, pede. Pai nosso que estais no céu, santificado seja o vosso nome, venha a nós o vosso reino, seja feita a vossa vontade, assim na terra como no céu.
0: O pão nosso de cada dia nos dai hoje, e perdoai-nos as nossas ofensas, assim como nós perdoamos a quem nos tem ofendido. E não nos deixeis cair em tentação, mas livrai-nos do mal.
2: Amém. Ave Maria, cheia de graça, o Senhor é convosco, bendita sois vós entre as mulheres, e bendito é o fruto do vosso ventre, Jesus.
0: Santa Maria, Mãe de Deus, rogai por nós, pecadores, agora e na hora de nossa morte. Amém.
2: Ave Maria, cheia de graça, o Senhor é convosco, bendita sois vós entre as mulheres, e bendito é o fruto do vosso ventre, Jesus.
0: Santa Maria, Mãe de Deus, rogai por nós, pecadores, agora e na hora de nossa morte. Amém.
2: Ave Maria, cheia de graça, o Senhor é convosco, convosco, bendita sois vós entre

0: as mulheres, e bendito é o fruto do vosso ventre, Jesus.
1: Santa Maria, Mãe de Deus, rogai por nós, pecadores, agora e na hora de nossa morte. Amém.
0: Ave Maria, cheia de graça, o Senhor é convosco. Bendita sois vós entre as mulheres, e bendito é o fruto do vosso ventre, Jesus.
1: Santa Maria, Mãe de Deus, rogai por nós, pecadores, agora e na hora de nossa morte. Amém.
0: Ave Maria, cheia de graça, o Senhor é convosco. Bendita sois vós entre as mulheres, e bendito é o fruto do vosso ventre, Jesus.
1: Santa Maria, Mãe de Deus, rogai por nós, pecadores, agora e na hora de nossa morte. Amém.
0: Ave Maria, cheia de graça, o Senhor é convosco. Bendita sois vós entre as mulheres, e bendito é o fruto do vosso ventre, Jesus.
1: Santa Maria, Mãe de Deus, rogai por nós, pecadores, agora e na hora de nossa morte. Amém.
0: Ave Maria, cheia de graça, o Senhor é convosco. Bendita sois vós entre as mulheres, e bendito é o fruto do vosso ventre, Jesus.
1: Santa Maria, Mãe de Deus, rogai por nós, pecadores, agora e na hora.
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